Era uma batatete, um ano. Não, um numa que se ande.
Está cuidado o Roxy Manito.